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2: Horas e 37 minutos.
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2: 21 horas e 47 minutos.

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2: Duas horas e 50 minutos.
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2: 23 horas em ponto.

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0: O seu Adelão!
1: Jorge Matheus! Pelo amor de Deus!
0: Boa demais, irmão.
1: Que lindo, é isso, lindo, hein? Lindo.
0: Coisa boa, irmão.
1: Ô, gurizada.
0: Tudo bem, Curitiba? Como é que vocês estão aí, gente?
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0: Coisa linda.
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0: Top demais.
1: Bom demais.
0: Ladies and gentlemen.
1: Valeu, meu. Obrigado pelo carinho.
2: Valeu, Kevinho. Obrigado.
1: Somos fãs desse menino. Bom demais.
0: Tamo junto, viu?
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0: Valeu, gente.
1: Obrigado, gente.
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1: Vamos embora, repertório novo, bota aí, me bota, meu.

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0: Valeu, Guilherme. Tamo junto. Sucesso, papai.
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0: Aí, ó. Porra de cinema aí, viu?
1: 87,9. Agora eu vou puxar um aqui que eu não sei se vocês conhecem, não, mas quem souber canta, ok? Vocês estão tomando uma hoje? Vocês vieram prontos mesmo ou não? Levanta o copo aí, quem tá tomando uma hoje, levanta. Eu escolhi o lugar certo. Então faz assim, ó, toma um gole aí agora e faz assim, ó.

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0: de Capela também que tá por aqui. Tamo junto, viu? E 12.
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0: Muito obrigada, Perla.
1: Valeu, gente.
0: Deus te abençoe muito.
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0: Espírito Santo de Deus, vem sobre nós e renova o nosso coração. Enche-nos com a tua presença, ilumina os nossos pensamentos e fortalece a nossa fé. Vem, Espírito Santo, sopra sobre nós o teu amor. Afasta todo medo, toda angústia e toda tristeza. Dá-nos sabedoria para escolher o caminho certo, coragem para enfrentar as dificuldades e perseverança para nunca desistirmos. Espírito Santo, guia os nossos passos, abra os nossos olhos para enxergarmos a vontade de Deus e abra o nosso coração para acolhermos a sua palavra. Acende em nós o fogo do teu amor, que sejamos instrumentos de paz, de esperança, de união e de evangelização, que por onde passarmos, possamos levar a luz de Cristo. Vem, Espírito Santo, renova a nossa vida, renova a nossa família, a nossa comunidade e a tua igreja. Faz de nós pessoas novas, cheias de fé, amor e esperança, e que nunca nos afastemos da presença de Deus. Vinde, Espírito Santo, enche os corações dos vossos fiéis e acendei neles o fogo do vosso amor. Amém.
1: Boa tarde, meus irmãos e irmãs. A paz de Jesus Cristo e o amor de Maria estejam com todos vocês. É com muita alegria, fé e esperança que começamos mais um encontro no nosso programa Evangelizar, o programa da Igreja Católica que chega até você para levar uma mensagem de Deus, fortalecer a sua fé e lembrar que, mesmo diante das dificuldades, nunca estamos sozinhos. Na parte técnica do programa, nosso amigo Bruno. Hoje é sábado, dia 8 de agosto, e queremos abrir este momento colocando tudo nas mãos do Senhor. Que Deus abençoe cada pessoa que está nos acompanhando, seja em sua casa, no seu trabalho, no carro, pelas ruas da cidade ou através das redes sociais. Prepare o seu coração, porque este programa foi preparado com muito carinho para você. Hoje no programa, junto comigo, Ronaldo, na apresentação do Evangelizar, nossa amiga Virgínia e Maria Fátima.
2: É uma grande alegria poder estar novamente na sua companhia. O nosso desejo é que, durante este programa, você possa encontrar uma palavra que console o seu coração, uma mensagem que renove suas forças e uma inspiração para continuar caminhando na presença de Deus. Talvez você esteja vivendo momentos de alegria e queira agradecer. Talvez esteja enfrentando uma luta, uma preocupação ou até mesmo uma situação que parece não ter solução. Mas seja qual for a sua realidade hoje, entregue tudo ao Senhor e confie nele. Deus conhece aquilo que você vive, conhece suas lágrimas, seus sonhos, suas preocupações e também conhece o desejo que existe dentro de cada coração de viver em sua presença. Por isso, fique conosco, participe e permita que a palavra de Deus encontre espaço dentro de você.
0: Seja muito bem-vindo ao programa Evangelizar. Este é um momento de fé, oração, reflexão, música e comunhão. Que neste sábado o Senhor visite cada lar, abençoe a cada família e derrame sobre todos nós a sua graça. Que Nossa Senhora, nossa Mãe Intercessora, caminhe conosco, cubra-nos com seu manto e nos conduza sempre para mais perto de Jesus. E você, que está nos ouvindo, não guarde essa bênção somente para você. Compartilhe o programa, convide alguém para acompanhar conosco e ajude a levar a mensagem do Evangelho cada vez mais longe. Vamos juntos viver este momento com o coração aberto, porque Deus tem uma palavra para você hoje. Está começando mais um programa Evangelizar, a sua companhia de todos os sábados. Que Deus nos abençoe e que Nossa Senhora interceda por todos nós. Sejam todos muito bem-vindos ao programa.
1: E agora, no nosso momento reflexivo, Quantas vezes, diante das dificuldades, sentimos que não temos mais forças para continuar? Há momentos em que a caminhada parece pesada, os sonhos parecem distantes e o coração se enche de dúvidas. Mas Deus nos lembra que você não está sozinho. Deus não olha para nós apenas pelos nossos erros. Pelas nossas quedas ou pelas nossas fraquezas. Ele olha cada um de nós como um filho amado. Mesmo quando caímos, Ele estende a mão. Mesmo quando nos afastamos, Ele continua nos chamando. Mesmo quando pensamos que não somos capazes, Ele nos recorda que somos preciosos aos seus olhos. Talvez hoje você esteja cansado. Talvez esteja enfrentando uma luta que ninguém conhece. Talvez esteja pensando em desistir. A sua história não termina na queda. A queda pode ser apenas o lugar onde você experimentará a força da mão de Deus. Permita que o Senhor levante você. Levante a sua fé. Levante os seus sonhos. Levante a sua esperança. Levante aquilo que dentro de você foi destruído pelas decepções. Você é amado. Não permita que uma derrota defina quem você é. Que a opinião das pessoas determine o seu valor. E quando você não conseguir caminhar, confie, Deus caminhará com você. Quando suas forças acabarem, Ele será a sua força. Quando você cair, Ele será a sua alegria. Quando você estiver precisando, Ele estará ali para dizer tudo de bom. Hoje, escolha acreditar novamente. Levante-se, respire fundo, entregue suas preocupações a Ele e continue caminhando. Porque quem é sustentado pelo amor de Deus pode até cair, pode até chorar, pode até passar por tempestades, mas nunca ficará no chão. E você seguirá em frente, não por tudo que ficou fácil, mas porque descobriu que você nunca esteve sozinho. Com esta reflexão, iniciamos o nosso Evangelizar de hoje com Eu Te Levantarei, com o Padre Marcelo Rossi.

0: hoje, dia 8 de agosto, celebramos São Domingos de Gusmão. São Domingos nasceu em Caleruega, na Castela Velha, em 1170, Espanha. Pertencia a uma família nobre, católica e rica. Seus pais eram Félix de Gusmão e Joana, e seus irmãos Antônio e Manes. Na sua família havia um tio sacerdote. Assim, a vontade de evangelizar já estava presente desde a infância.
1: Domingos dedicou-se aos estudos, tornando-se uma pessoa mais culta. Mas aos 24 anos, o chamado ao sacerdócio foi maior. E

0: Domingos começou a fazer parte dos canônicos de Catedral de Osma, a pedido do bispo Diego. Logo foi convidado para auxiliar a rei Afonso VII nos trabalhos diplomáticos do seu governo e também para apresentar a Santa Sé.
1: Durante a Idade Média, havia a heresia dos albigenses, ou catários, no sul da França. O Papa Inocêncio III enviou Domingos e Dom Diego para enfrentar os albigenses e propagar o Evangelho. Porém, com a morte repentina de Diego, Domingos de Guzmão permaneceu sozinho na missão.
0: Em 1215, Domingos fundou uma ordem que oferecia uma nova proposta de evangelização cristã e vida apostólica. Em 22 de dezembro de 1917, Papa Honório III emitiu a aprovação definitiva, dando-lhe o nome de Ordem dos Frades Pregadores. Eles foram conhecidos como Homens Sábios, Pobres e Austeros.
1: São Domingos de Guzmão morreu em 6 de agosto de 1221, com 51 anos, no convento de Bolonha. Foi canonizado pelo Papa Gregório III, IX, que o havia conhecido pessoalmente após 3 anos da sua morte.
0: São Domingos de Guzmão, Santo Mestre, ajuda-me sempre a espalhar a verdade de Cristo e lutar contra todo tipo de blasfêmia e descrença. Amém.
1: São Domingos, rogai por nós.

0: glorifica ao Senhor, e o meu espírito se alegra em Deus, meu Salvador, porque pôs os olhos na humildade da sua serva. De hoje em diante me chamarão bem-aventurada todas as gerações. O Todo-Poderoso fez em mim maravilhas. Santo é o seu nome. A sua misericórdia se estende de geração em geração sobre aqueles que o temem. Manifestou o poder do seu braço e dispersou os soberbos. Derrubou os poderosos de seus tronos e exaltou os humildes. Aos famintos encheu de bens e aos ricos despediu de mãos vazias. Acolheu Israel, seu servidor, lembrando da sua misericórdia, como tinha prometido a nossos pais, a Abraão e a sua descendência para sempre. Glória ao Pai, e ao Filho, e ao Espírito Santo, como era no princípio,
1: e agora e sempre. Amém.
0: E agora entramos no nosso momento mariano. O anjo do Senhor anunciou a Maria,
1: e ela concebeu do Espírito Santo.
0: Ave Maria, cheia de graça, o Senhor é convosco. Bendita sois vós entre as mulheres. Bendito é o fruto do vosso ventre, Jesus.
1: Santa Maria, Mãe de Deus, rogai por nós, pecadores, agora e na hora de nossa morte. Amém.
0: Eis aqui a serva do Senhor.
1: Faça-se em mim segundo a vossa palavra.
0: Ave Maria, cheia de graça, o Senhor é convosco. Bendita sois vós entre as mulheres. Bendito é o fruto do vosso ventre, Jesus.
1: Santa Maria, Mãe de Deus, rogai por nós, pecadores, agora e na hora de nossa morte. Amém.
0: E o Verbo divino se fez carne
1: e habitou entre nós.
0: Ave Maria, cheia de graça, o Senhor é convosco. Bendita sois vós entre as mulheres. Bendito é o fruto do vosso ventre, Jesus.
1: Santa Maria, Mãe de Deus, rogai por nós, pecadores, agora e na hora de nossa morte. Amém.
0: Rogai por nós, Santa Mãe de Deus,
1: para que sejamos dignos de alcançar as promessas de Cristo. Amém.
0: Oremos, infundi, Senhor, nós vos pedimos em nossas almas a vossa graça, para que nós, que conhecemos pela anunciação do anjo a encarnação de Jesus Cristo, vosso Filho, cheguemos por sua paixão e cruz à glória da ressurreição. Por Cristo nosso Senhor.
1: Amém.
0: E ainda antes de nos consagrarmos à nossa mãezinha, a gente lembra outra aparição, outro título mariano. E hoje a gente lembra Nossa Senhora da Vitória, que apareceu em Wigratsbach, na Alemanha, entre 1919 e 1938. Em 1919, a jovem Antoni Hadley, de 20 anos, adoeceu gravemente e foi desenganada após contrair a terrível gripe espanhola. Movida pelas orações fervorosas de sua mãe, a Santíssima Virgem apareceu à cabeceira da jovem e, ao impor as mãos sobre a vítima, curou-a instantaneamente. Totalmente recuperada, Antoni enfrentou anos mais tarde uma dura provação ao trabalhar no açougue de seu pai, a Gestapo, polícia secreta nazista. Ordenou-lhe que substituísse o quadro da Virgem por uma de Hitler e a obrigou a realizar a saudação nazista. Recusando-se heroicamente a negar a Rainha do Céu, ela escapou por poucos e de vários atentados contra a sua vida, afirmando sempre ter sido protegida pelo seu anjo da guarda, sob a inusitada forma de um misterioso ciclista. Em gratidão por ela ter escapado ilesa, os seus pais ergueram uma gruta de Lourdes no jardim de casa, a qual foi abençoada pelo pároco local em outubro de 1936. Foi rezado diante desta gruta que Antoni viu Maria, sorrindo docemente, e apresentar-se sob o título Ó Amada Senhora da Vitória, concebida sem pecado, rogai por nós. A segunda aparição, em 22 de fevereiro de 1938, a missão de Nossa Senhora estendeu-se a outra jovem, Cecília Geyer, que viu a Virgem manifestar-se numa nuvem brilhante. A mãe de Deus pediu a construção de uma capela no local. Prometeu calcar aos pés a cabeça da serpente e garantiu que derramaria uma enxurrada de graças sobre as multidões. Auxiliada por São José, Santo Antônio e as almas do purgatório, imediatamente após este pedido, a Virgem instituiu Cecília. Vai agora adorar meu filho no Santíssimo Sacramento. A fúria mundana tentou paralisar as obras da capela quando, em novembro de 1938, Anthony foi levada presa pelos nazistas e foi também interrogada. Mas o amor maternal transpassou as grades da prisão. Na noite de 7 para 8 de dezembro, a Virgem manifestou-se na sua cela e anunciou a sua libertação iminente para o Natal, a qual ocorreu no dia 18. O triunfo desta devoção cumpriu-se exatamente o prometido aos céus. A capela erguida no terreno doado pela família tornou-se um refúgio que atrai hoje cerca de 500 mil peregrinos por ano. O próprio arcebispo de Augsburgo, Dom Stifler, proferiu a oração fúnebre no enterro de Anthony, declarando com firmeza a fé. Sei que Wiesgraben é autêntica. Um selo de Nossa Senhora da Vitória cumpre perpetuamente a sua promessa de triunfo. Nossa Senhora, Mãe da Vitória, rogai por nós. E agora chegou o momento de nos consagrarmos a ela, nossa mãezinha.

Nossa Senhora da Vitória, Mãe querida, protegei-nos de todo mal e ajudai-nos a vencer as dificuldades da vida. Fortalecei nossa fé, nossa esperança e nosso coração. Intercedei por nós junto a Jesus e conduzi-nos sempre pelo caminho do bem. Nossa Senhora da Vitória, rogai por nós. Amém. Agora ouvimos Colo de Mãe com Frei Gilson.

0: E chegou aquele momento especial do programa Evangelizar, em que você também faz parte da nossa missão. Envie sua intenção de oração, compartilhe seu testemunho de fé, mande o seu abraço para a família, faça o seu pedido de música e participe conosco. Anote aí o nosso WhatsApp, 889-9664-7666. 889-9664-7666. Estamos esperando a sua mensagem.
1: Daqui a pouquinho, no próximo bloco, teremos a proclamação do Santo Evangelho, que hoje está em Mateus 17, do 14 ao 20. Mas antes de ouvirmos a palavra de Deus, vamos preparar o nosso coração com um grande clássico da música católica. Aumente o volume e reze conosco, com um abraço de pai de Adriana Arides.

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E agora são 12 horas e 44 minutos. Seguimos com muita alegria no programa Evangelizar. Depois vamos compartilhar algumas das participações que já chegaram e viver juntos esse momento de comunhão e fé. E agora convido você a silenciar o coração e abrir a alma para acolher a palavra de Deus. Que o Senhor fale ao nosso coração através do Santo Evangelho. E agora vamos ouvir o canto de aclamação ao Santo Evangelho.

0: proclamação do Evangelho de Jesus Cristo segundo São Mateus. Glória a vós, Senhor. Quando foram para junto do povo, aproximou-se dele um homem que se lançou de joelhos diante de Jesus, dizendo: Senhor, tende piedade de meu filho, porque é lunático e sofre muito, pois cai muitas vezes no fogo e muitas na água. Eu o apresentei a teus discípulos, mas não puderam curar. E Jesus respondeu: Ó geração incrédula e perversa, até quando hei de estar convosco? Até quando vos hei de suportar? Trazei-o aqui. Então Jesus ameaçou o demônio, e este saiu do jovem, o qual desde aquele momento ficou curado. Em seguida, os discípulos aproximaram-se de Jesus em privado e disseram-lhe: Por que não podemos nos lançá-lo fora? Jesus disse-lhes: Por causa da vossa incredulidade, porque em verdade vos digo que se tiverdes fé como um grão de mostarda, direis a este monte: passa daqui para lá, e ele passará, e nada vos será impossível. Palavra da salvação.
1: Glória a vós, Senhor.
2: Em nome do Pai, do Filho e do Espírito Santo. Amém. Hoje a igreja comemora um grande santo, São Domingos de Guzmão. O evangelho tirado de São Mateus, capítulo 17, versículos de 14 a 20, também nos ajuda a aprofundar na vida deste grande santo. No evangelho, no versículo 20, diz o seguinte: Porque a vossa fé é pequena, em verdade vos digo, se vós tiverdes fé do tamanho de uma semente de mostarda, direis a esta montanha: vai daqui para lá, e ela irá, e nada vos será impossível. A palavra de Deus nos convida a refletir hoje sobre a fé, sobre a confiança e a oração perseverante. Jesus não quer que eu e você vivamos uma fé baseada em sentimentos e em emoções, mas uma fé viva que se apoia totalmente em Deus. O segredo para se viver esta aventura de uma fé verdadeira é preciso estar totalmente em Deus. A semente de mostarda, ela é muito pequena, não é? Quase insignificante, mas possui uma força de vida extraordinária. Assim também é a fé de todos nós cristãos. Mesmo pequena, mas se colocada nas mãos de Deus, torna-se capaz, não é, de realizar grandes coisas. Isso é uma verdade que nós não podemos, não é, deixar de lado. Quem vive de fé e de fé extraordinária mostra que nós temos a capacidade de ver grandes milagres pela graça de Deus. São Domingos de Guzmão, ele foi um homem de oração e de ardente amor pela verdade do Evangelho. São Domingos compreendeu que o mundo precisa de homens cheios de Deus. É ou não é verdade que isso existe uma grande carência nos tempos de hoje de homens de Deus, de mulheres de Deus? A fé nos leva a nos tornarmos homens de Deus. Por isso, dedicava longas horas à oração. Você tem dedicado longas horas à oração? Ou se nós temos muitas vezes perdido tempo, não é, com coisas fúteis que não acrescentam nada em nós, que não nos leva para as coisas do céu? A contemplação e o estudo da palavra era algo rotineiro na vida de São Domingos de Guzmão. A sua pregação, ela tinha uma força porque brotava de uma profunda intimidade com Deus. Se a nossa fé nos levar a esta graça de termos esta força de uma intimidade profunda com Cristo, tudo aquilo que nós falarmos trará consequências positivas na vida de muitas pessoas. Que São Domingos de Gusmão interceda por nós. Em nome do Pai, do Filho e do Espírito Santo. Amém.

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0: Hoje, na nossa catequese do dia, falaremos sobre a vocação sacerdotal. É o maior presente de Deus que Deus pode depositar nas almas. Do mesmo modo que chamou Pedro, São Tiago, João, ele foi lhe dizendo: vem, segue-me. Um dia, Cristo fixou seu olhar em um jovem e disse o seu nome: vem, que eu te farei pescador de homens. Ninguém respondeu ao sacerdócio por ação humana, mas porque o próprio Cristo, no interior de suas almas, pronunciou seu nome e os convidou a segui-lo. É um convite a grandes coisas. O que é melhor que ser embaixador do próprio Deus?
1: Cristo tem necessidade de cada um dos sacerdotes, como teve de Pedro, de São Tiago, São João. Os sacerdotes são as mãos, os pés, os olhos, a mente, o coração de Jesus Cristo. São os canais e os meios pelos quais ele vai comunicar-se à humanidade. Que honra, que doce e peso que ele coloca sobre os ombros de cada sacerdote. É o peso imponderável da redenção, na qual se contém a felicidade pessoal e eterna de cada homem.
0: Deus respeita em sua integridade o homem, e quando chamam a alma a seu serviço, em seu solene poder, nem a violenta, nem a intoxica, mas com a paciência e o amor que em sua revelação podemos contemplar em Jesus, deixa-a quase andar à deriva ou ao sabor das circunstâncias normais que trazem consigo esses processos e situações, em que em seus altos e baixos, mal controlados, poderiam inclusive determinar a decisão fundamental da alma e comprometer seu desígnio.
1: Há muitos jovens que Deus nosso Senhor preparou amorosamente desde toda a eternidade para que sejam sacerdotes. Há muitos jovens que Deus chamou para serem sacerdotes, mas nem todos correspondem ao chamado de Deus, porque o chamado de Deus não implica o esmagamento da liberdade da pessoa humana. Deus sempre deixa a liberdade de segui-lo ou não segui-lo. Cada jovem chamado ao sacerdócio é livre, absolutamente livre. Cada um deles pode responder a Deus, sim ou não.
0: Deus chama a cada jovem ao sacerdócio para que ele responda. Chama a cada um como pessoa. E a resposta a Deus é uma resposta pessoal. Nunca posso me excusar na falta de generosidade dos outros para justificar minhas atitudes, no caso de que os demais não viverem o cristianismo, de não se entregarem com entusiasmo ao trabalho apostólico, e não tenho nenhum motivo para ficar atrás. Já dizia a Bíblia: ainda que caiam 10.000 à tua direita e 10.000 à tua esquerda, tu segue adiante.
1: A missão de cada sacerdote é clara e precisa, a santidade urgente. Temos por vocação que nos esforçar para adquirir a consciência de que hoje e amanhã ensinaremos nossos irmãos como ser santos, alter Christus, outro Cristo, glorificador do Pai e salvador de almas.
0: E agora ouvimos A Perfeita Alegria, em especial desta nossa catequese de hoje.

0: Estamos de volta com o seu Evangelizar e neste bloco a gente agora traz as informações, participações de todos vocês que participam pelo nosso número 99664-7666. 99664-7666. Este é o seu bloco informativo e participativo do Evangelizar.
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1: Também neste bloco participativo e informativo temos pedidos musicais com a nossa amiga Maria. Ela manda mensagem para a gente: gostaria de pedir louvor do Anjos de Resgate, Coragem, oferece especialmente para todos os pais. A Maria da Serra da Uruburetama, que dedica também para nós e participa todos os sábados aqui do programa Evangelizar.
2: Oi, boa tarde. Aqui quem fala é Lucas Manuel, da Serra da Uruburetama. Queria pedir um louvor especialmente para o meu pai. Ele já é um feliz dia dos pais para ele. E que Deus abençoe mais um ano de vida vivendo o dia dos pais. Grato sou por teu Senhor como meu pai.
1: Foi uma homenagem do Lucas Manuel para o seu pai e para todos os pais que estão na sintonia do programa Evangelizar. E também ainda no pedido musical, a nossa amiga Ana, ela pede o louvor do Pai Nosso com o padre Marcelo Rossi e dedica para todos os pais esta grande oração que é dedicada ao nosso grande pai, que é Deus. Obrigado, Ana, por sua participação aqui no programa Evangelizar.
3: Que é o Manuel da Serra da Uruburetama. Primeiramente, queria agradecer a Deus e queria pedir todos os louvores aí para oferecer para meu pai, Pedro. Que Deus abençoe ele carecidamente por o pai que ele é. E para todos os papais aqui, meus irmãos, meus cunhados, todos os papais do Brasil. Que Deus abençoe cada um de vocês. E uma boa tarde para vocês fazerem o evangelizar.
1: E aí, o Manuel participando aqui também no nosso programa Evangelizar. Obrigado por sua participação, Manuel.
0: Dia 14 do 8, às 19 horas, Santa Missa na comunidade de Traíra.
1: E ainda também com pedidos musicais, a nossa amiga Patrícia, ela pede louvor Tudo é do Pai com Eliane Ribeiro e dedica para todos os papais e para as mães que também são pais que estão na sintonia do programa Evangelizar. Obrigado, Patrícia, por sua participação aqui no nosso Evangelizar.

0: Os animadores do bairro Caixa d'Água avisam que domingo, amanhã, dia 9, às 5 horas, haverá Santa Missa na Capela de Nossa Senhora das Graças. Participem, divulguem e traguem mais um. Agradeço. Convite do festejo do Tríduo de Santa Clara, do dia 8 de agosto a dia 11, com o tema Caminhando com Santa Clara de Assis, somos convidados a buscar a comunhão com Cristo que veio morar entre nós. Sábado, dia 8, hoje, a abertura do festejo, 6h30, a procissão luminosa saindo da casa da Luana e Dadá, 7 horas, Santa Missa. Os homenageados são todas as comunidades, visitantes, jovens, pastoral do batismo e todos os devotos de Santa Clara. Convidados, bairro Vila Nova, Caximbu e 2, bairro Caixa d'Água e conjunto Antônio Joaquim Noronha. Liturgia, bairro Caixa d'Água e cantos Carliene. 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
1: preciso. Festa de Nossa Senhora das Dores na comunidade de Oiticica, do dia 6.

0: 6 ao dia 15 de setembro, com o tema Maria, Casa de Deus e Refúgio dos Pecadores, com o lema Eis aí a tua mãe, João 19:27. E a comunidade também convida a todos a participarem da primeira caminhada, guiados por Maria. Dia 16 horas, concentração na Capela de Santa Luzia, no bairro Beleza. Durante o percurso do bairro Beleza ao Itsica, meditaremos o ofício de Nossa Senhora das Dores, realizando 7 paradas para momentos de oração. A caminhada será conduzida pelo Ministério Profecia e o celebrante do dia, Davidson Gomes, da paróquia Nossa Senhora do Rosário de Itauá. E às 19 horas, missa, e às 19 horas, novena com a Eucaristia.
1: E também dando continuidade aos festejos, também temos festa de Santa Rita de Cássia, do dia 13 ao dia 22 de agosto, com o tema Com Santa Rita de Cássia, Peregrinos da Esperança, edificando a fraternidade em cada moradia. Participemos deste festejo de Santa Rita de Cássia, do dia 13 ao dia 22 de agosto. Em breve traremos a programação aqui no programa Evangelizar. E agora chegou o momento de a gente ouvir os pedidos musicais do programa.

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0: 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Essa foi a agenda de compromissos da nossa paróquia do dia 10 ao dia 16 de agosto.

0: e é com essa agenda de compromissos que a gente chega ao fim mais um programa Evangelizar. Quero agradecer a Virgínia, a Maria hoje por estar dividindo aqui os microfones do Evangelizar, o nosso amigo Bruno, que todos os sábados está aqui na parte técnica do programa com a gente. Virgínia, quero agradecer o pessoal que estava em sintonia.
1: É uma grande alegria estarmos mais um sábado nesse programa maravilhoso. E também desejar um feliz Dia dos Pais para todos os pais, em especial ao meu pai, José, e ao meu esposo, José Gomes.
2: Queria agradecer a todos os ouvintes que passaram esse programa, esse bloco com a gente. E desejar feliz Dia dos Pais também, para o meu pai, em especial para o meu pai Araújo e para o meu avô Antônio.
0: A gente se despede rezando a oração que o mesmo Senhor nos ensinou. Pai nosso que estais no céu, santificado seja o vosso nome. Venha a nós ao vosso reino, seja feita a vossa vontade, assim na terra como no céu.
1: O pão nosso de cada dia nos dai hoje. Perdoai as nossas ofensas, assim como Deus.
0: Assim como nós perdoamos a quem nos tem ofendido. E não os deixeis cair em tentação, mas livrai-nos do mal.
1: Amém.
0: Estivemos e sempre estaremos reunidos em nome do Pai, do Filho e do Espírito Santo. Amém.

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0: porra de cinema aí, viu?
1: 87,9. Agora eu vou puxar um aqui que eu não sei se vocês conhecem não, mas quem souber canta, ok? Vocês estão tomando uma hoje? Vocês vieram prontos mesmo ou não? Levanta o copo aí, quem tá tomando uma hoje, levanta. Eu escolhi o lugar certo. Então fala assim, ó, toma um gole agora e faz assim, ó.

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0: toda a galera de Capela também que tá por aqui. Tamo junto, viu? E 12.
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